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né? Gilson's Várias Queixas. 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

encontro de gerações por aqui, né? Elton John, que esteve recentemente aqui no Brasil, no Rock in Rio. Junto com ela, Dua Lipa, maravilhosa. Nossa noite com muita música e muitas dicas para você. O By Night é feito com muito carinho para você aproveitar a sua semana com boas dicas de cultura e lazer e também o seu final de semana. Ouve só, a temporada de musicais segue a pleno vapor aqui na cidade de São Paulo. O espetáculo Feliz Ano Velho está em cartaz no Teatro Sabesp Frei Caneca. O musical é baseado no livro de mesmo nome, escrito por Marcelo Rubens Paiva, que marcou a década de 1980. Na obra, Marcelo parte do acidente que o deixou tetraplégico para falar sobre a própria vida e o Brasil daquela época que caminhava para a redemocratização. Bom, Hugo Bonemer, Bruno Garcia e Heloísa Perissé estão entre as estrelas do elenco Feliz Ano Velho. O musical tem ingressos à venda no site uhu.com. Aproveite.

0: melhor trilha sonora para você aqui na Alfa, nesta noite gostosa aqui em São Paulo. A melhor trilha sonora e as melhores dicas, viu, aqui no nosso By Night. Já já tá chegando mais uma para você. Boa noite. 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

Música boa e mais uma boa dica pra você. Pela primeira vez, a artista contemporânea Solange Pessoa tem a produção audiovisual reunida em uma exposição. A mostra no Itaú Cultural contempla 150 desenhos inéditos, 10 filmes experimentais e uma instalação derivada do trabalho Campos Peregrinos, que foi apresentado por ela na Escócia em 2025. A visitação é gratuita.

0: Grandes sucessos internacionais, nacionais, sempre a melhor trilha sonora. Obrigada pela sua boa companhia. Eu, Sandra de Carlos, sigo com você nesta noite gostosa aqui em São Paulo.
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Que som gostoso, hein? Ouve só, ele, britânico maravilhoso, Seal, confirmou para novembro a sua sexta passagem aqui pelo país, viu? O artista celebra nos palcos os primeiros álbuns da sua carreira, que foram lançados há mais de 3 décadas. Anota aí, porque o show tá marcado pro dia 28 no Nubank Park, o antigo Allianz. A apresentação ficará a cargo dele, maravilhoso Seu Jorge. 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

0: Fechando muito bem o nosso By Night, sempre com boa música aqui na Alfa. Eu, Sandra de Carlo, fico por aqui. Volto agora segunda-feira, a partir das 7 horas da noite. Agradeço a sua boa companhia. Te deixo com muita música na madrugada. É a Alfa e você juntos na noite. Até segunda, se cuida.
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0: Aqui em 101.7 da Alfa FM, é a trilha sonora da sua vida, sempre com você, Rick Astley, Hold Me In Your Arms. A gente volta já com a sequência de classe. Bom dia!
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1: 8 horas e 4 minutos, uma excelente manhã para você que sintoniza na rádio mais ouvida de São Paulo. Eu sou Camila Lizac, vamos juntos.
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1: Opa, sequência de classe começando agora. Sim, sim, para você que tá na sintonia aqui com a gente, seja bem-vindo, seja bem-vinda. Neste momento, 18 graus na capital paulista e a gente vai de sequência de classe, trazendo os melhores sons nacionais e internacionais para você. Começando com U2, Stuck in a Moment, You Can't Get Out Of.

A trilha sonora da sua vida sempre com você, J-Lo, a Jennifer Lopez, marcando presença aqui na sequência de classe, na verdade, encerrando com chave de ouro, né? You Belong to Me, antes Michael Bolton, Sexual Healing, essa foi a sequência de classe, que tá de volta a qualquer momento na programação. Agora 8h39, uma excelente manhã para você e muito obrigada pela sintonia.

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1: Hoje, no mundo dos negócios, liderar vai muito além de tomar decisões e alcançar resultados. Para executivos, CEOs e empreendedores, o verdadeiro desafio está em dominar a arte de liderar com propósito, pensamento estratégico e humanidade. Uma liderança de alto impacto envolve a capacidade de enxergar o cenário como um todo, antecipar movimentos, tomar decisões consistentes e, ao mesmo tempo, entender e valorizar as pessoas que fazem parte da jornada. Integrar estratégia e humanidade é transformar visão em ação, construir times mais engajados e criar um ambiente onde resultados e propósito caminham juntos. É desenvolver uma liderança que inspira, gera confiança e prepara pessoas e negócios para os desafios do futuro.
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0: Encontro de Alejandra Sanz e Alicia Keys aqui na Alfa, Looking for Paradise. Agora 8h59, uma excelente manhã de sábado pra você. 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
0: O governo do presidente Luiz Inácio Lula da Silva anunciou a proibição de apostas de cota fixa no país, as chamadas bets. A decisão foi formalizada em uma medida provisória em edição extra do Diário Oficial da União e também vale para jogos online e cassinos virtuais, como o jogo do Tigrinho. Todas as peças e ações de publicidade, propaganda e marketing das bets, tanto em meios físicos quanto digitais, deverão sair do ar até às 23h59 do dia 5 de outubro. Os apostadores terão até a mesma data para retirar voluntariamente o dinheiro disponível nas plataformas. Quem não conseguir fazer o saque, receberá o valor de volta por meio dos bancos que operam as bets entre os dias 9 e 14 de outubro. Segundo o governo, as empresas terão os dias 7 e 8 de outubro para informar aos bancos os valores que estão nas contas dos usuários.
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0: 9h04, uma excelente manhã de sábado para você que sintoniza aqui na Alfa. Eu sou Camila Lizac e seguimos juntos. 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

0: Pra relaxar no fim de semana, a melhor programação do seu rádio. Xadê! Kiss of Life, marcando presença aqui na Alfa, agora 9h21. Bom dia!
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0: Aqui em 101.7 da Alfa FM, Sophie Alice Baxter e a dançante Mother on the Dance Floor. Antes, Vanessa da Mata, ai, ai, ai, ela que se apresenta hoje no Espaço Unimed. Agora 9h43, uma ótima manhã para você.
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0: Para começar muito bem a sua manhã de sábado aqui em 101.7 da Alfa FM, Glória Gaynor, I don't know, marcando presença na rádio mais ouvida de São Paulo.
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0: O metrô de São Paulo vai estender até 31 de janeiro de 2027 a operação 24 horas durante as madrugadas entre os sábados e domingos. O período de testes começou em dezembro do ano passado e permite a circulação de trens da meia-noite às 4h40 nas linhas 1 azul, 2 verde, 3 vermelha e 15 prata. Os trens chegam com intervalos médios de 20 a 30 minutos e todas as estações permanecem abertas para embarque e desembarque.
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17: 10 horas e 5 minutos, 20 graus em São Paulo. Uma excelente manhã de sábado para você. Seguimos juntos trazendo o melhor da música. Adele.

0: A melhor programação do seu final de semana é aqui na Alfa FM Culture Club Time, marcando presença também com os Paralamas do Sucesso em parceria com a Pit Tendo a Lua, agora 10h19. Bom dia.
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0: Está procurando um programa para fazer com as crianças? O amado desenho Bluey retorna a São Paulo com uma nova temporada no Teatro Claro Mais São Paulo. Bluey ao vivo, diversão em família, é a adaptação oficial da série para os palcos e discute brincadeiras em família, união e muito mais. O espetáculo fica em cartaz até o dia 1º de novembro, com sessões aos sábados e domingos. Inclusive, a peça terá uma sessão extra no dia 12 de outubro para comemorar o Dia das Crianças de forma especial. Os ingressos estão à venda no site uhul.com a partir de R$ 25.
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0: trilha sonora da sua vida, sempre com você, George Benson, Turn a Love Around. Aquela música que dá vontade da gente sair dançando, né? E por falar nisso, estamos na reta final de setembro, mês de outubro chegando, e eu só consigo pensar em uma coisa. 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
2: A atividade física é um elemento fundamental quando a gente fala em prevenção de doença cardiovascular, né? Hoje, as sociedades médicas preconizam pelo menos 150 minutos semanais de atividade física, isso distribuídos ao longo da semana. E a atividade física, obviamente que a atividade física sempre deve ser um algo orientado, ninguém deve fazer atividade física sem uma orientação. É sempre conveniente quem vai praticar uma atividade física, especialmente uma atividade física aeróbica mais forte, isso sim, procurar uma orientação médica antes. Porque a atividade física é muito boa, mas desde que você faça atividade física perseguindo saúde, não estética.
3: É.
2: A estética é uma consequência,
3: isso.
2: Não a meta.
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0: Quem sabe eu ainda sou uma garotinha.
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0: trilha sonora da sua vida, sempre com você, U2, With or Without You. E antes, Cássia Eller, Malandragem, marcando presença aqui na Alfa. Eu volto já com a sequência de classe. 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
0: E agora eu falo sobre a previsão do tempo. O sábado começou com nevoeiro e temperatura em torno dos 15 graus em São Paulo. Mas ao longo do dia, o sol voltará a aparecer e os termômetros podem chegar aos 30 graus. Não há previsão de chuva, apesar deste mês de setembro ser o mais chuvoso na cidade desde 1995. Já amanhã, no domingo, o sol aparece entre nuvens e a temperatura deve ficar entre 17 e 28 graus, com tempo estável.
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0: 11 horas e 2 minutos, uma ótima manhã de sábado pra você na sintonia da Alfa. Seguimos juntos com música boa, Alfa. 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
0: E vamos pra mais uma sequência de classe? Hoje, dia 26 de setembro de 2026, nessa edição da Sequência de Classe, eu trago os clássicos que marcaram gerações e também as novidades que merecem ser descobertas. Começando com esse super hit da Queen Bee, a cantora Beyoncé, marcando presença com Halo.

curtindo a Alfa. Essa foi a sequência de classe, encerrando com My Young Heart, Glowing. Essa música tão legal, né? Combina muito com um sábado desses, maravilhoso. Uma excelente manhã para você. Termina aqui a sequência de classe.

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0: Aqui em 101.7 da Alfa, som da Jojo, Too Little, Too Late. Excelente manhã, já quase tarde para você que nos acompanha aqui pelo 101.7. Lembrando que a gente continua com a programação pelo site e aplicativo da Alfa.
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0: O Brasil recebe neste fim de semana mais um jogo da NFL, a Liga de Futebol Americano dos Estados Unidos. Baltimore Ravens e Dallas Cowboys entram em campo no domingo, às 5h25 da tarde, no estádio do Maracanã, no Rio de Janeiro. Este é o terceiro ano consecutivo que o Brasil cedia uma partida da NFL. As duas primeiras aconteceram em São Paulo. No Rio, o cantor Péricles será responsável por cantar o hino brasileiro. Já no show do intervalo, uma festa será comandada pelo porto-riquenho Rick Martin e pelo DJ Pedro Sampaio. Para quem quiser conferir de perto, ainda há ingressos disponíveis no site da Ticketmaster.
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0: Aqui em 101.7, o encontro de Elton John e Paul Young. I'm Your Puppet, para deixar nosso final de semana ainda melhor. Fica aí que eu volto já para fazer a trilha sonora da sua vida.
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0: melhor em músicas nacionais e internacionais aqui em 101.7. Uma excelente tarde para você. Daqui a pouco tem o som do Michael Bublé.
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0: clássico do Tears for Fears, Shout, marcando presença na sua tarde de sábado. Aqui na rádio mais ouvida de São Paulo, eu volto já com James Morrison.
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0: Dona do super hit Put Your Records On, essa é a britânica Corinne Bailey-Rae, trazendo o Trouble Sleeping na melhor programação do seu rádio. Alfa FM, boa tarde. 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

0: O melhor em músicas nacionais e internacionais, aqui em 101.7. Fica aí que eu volto já com a sequência de classe.
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0: Uma excelente tarde de sábado para você que sintoniza em 101.7 em São Paulo e também para você que nos acompanha pelo site e aplicativo da Alfa, disponível também com vídeo. E já que temos o privilégio de assistir aos clipes da melhor sequência do seu rádio, que tal começar com essa verdadeira obra-prima da música pop? Do icônico álbum Dangerous, de 91, a gente abre a sequência de classe com ele, que revolucionou a história dos videoclipes no mundo. Michael Jackson com Remember the Time.
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E essa foi minha última de hoje, aqui em 101.7. Muito obrigada pela sintonia. Eu, Camila Lizac, tô de volta amanhã, a partir das 8 da manhã. Um excelente sábado para você.

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1: Ótima tarde para você que tá aqui na sintonia do 101.7 da Alfa, agora 3:04. Eu sou a Fabi Travagin, tô chegando por aqui para te fazer companhia nessa tarde ensolarada e quente, 33 graus, agora fazendo aqui na região da Paulista. Vamos falar de música? A cantora e compositora Vanessa da Mata se apresenta hoje a partir das 10 da noite no Espaço Unimed. Na turnê Todas Elas, a artista mato-grossense passeia por sucessos da carreira e homenageia outros grandes da música como Dona Ivone Lara e Luiz Gonzaga. Os ingressos para o show seguem à venda na plataforma Ticket 360.
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1: Ótima tarde para você que tá aqui na sintonia do 101.7 da Alfa. Tarde maravilhosa de sábado. Eu, Fabi Travagin, tô por aqui junto contigo. 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

Esse é o Bruce Springsteen, né, aqui no 101.7 da Alpha Night Shift. Agora, 3h25, e pra você que tá afim de conhecer aqui os nossos bastidores, fica por dentro do mundo da música, do entretenimento e, claro, né, participar dos nossos concursos culturais também. Então siga a Alpha no Instagram e conheça o nosso conteúdo, @RadioAlphaFM.

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Essa foi a Sabrina Carpenter aqui na Alfa Expresso, 3h43 agora. Ótima tarde pra você. 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
13: Ótima tarde pra você que tá aqui na sintonia da 101.7 da Alfa, agora 3h52. 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

0: Esse é o Undercover aqui na Alpha Baker Street. São lá de 1992, fez um baita sucesso aqui no Brasil, inclusive. Sucesso nas rádios e em todas as pistas de dança mundo afora. Agora, 4:03.
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0: E o Centro Cultural Banco do Brasil recebe a partir de hoje a mostra A Cinemateca é Brasileira, edição especial. A programação reúne 36 filmes do acervo da Cinemateca Brasileira e percorre diferentes períodos da história do cinema nacional. Entre os destaques estão os clássicos como Deus e o Diabo na Terra do Sol, Terra em Transe, Limite e O Cangaceiro. A mostra segue até o dia 2 de novembro no CCBB São Paulo com entrada gratuita.
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7: Ótima tarde pra você, eu sou a Fabi Travagin, te acompanhando por aqui, agora 4h07. A rádio mais ouvida de São Paulo, sempre com você, Adele.

0: Esse é o Rick Astley aqui no 101.7 da Alfa, Cry for Help. Tudo que você curte aqui na programação da Alfa para você curtir aí o seu final de semana na melhor companhia. Agora 4h22.
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13: Ótima tarde para você, agora 4h25.
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13: Justin Timberlake.

0: Billie Eilish aqui no 101.7 da Alpha, Birds of Feather. Agora, 4h44, tem um recado pra você que adora uma boa festa de Halloween. Tá preparado? 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

tinha suspirado, tinha beijado um papel devotamente. Era a primeira vez que lhe escreviam aquelas sentimentalidades. E o seu orgulho dilatava-se ao calor amoroso que saía delas, como um corpo ressequido que se estira num banho térmico. Sentia um acréscimo de estima por si mesma e parecia-lhe que entrava, enfim, numa existência superiormente interessante, onde cada hora tinha o seu encanto diferente, cada passo conduzia um êxtase e a alma se

0: Esse é o Pet Shop Boys aqui no 101.7 da Alfa. Maravilhosa essa música, né? Being Boring, som lá de 1990, pra gente matar a saudade aí nessa tarde de sábado, agora às 5:03.
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0: Ótima tarde pra você, eu sou a Fabi Travagin, sigo por aqui contigo, temperatura continua alta, 31 graus. 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
0: E para você continuar curtindo essa tarde ensolarada, a melhor trilha sonora é aqui na Alfa FM. Vamos do nosso sequência de classe. Muita música boa chegando por aqui. A gente vai ouvir Bruno Mars, a gente vai ouvir Seu Jorge, Backstreet Boys vai passar por aqui também. E a gente abre essa edição do sequência de classe com Harry Styles.
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0: Para encerrar mais um sequência de classe Invisible Touch. Agora 5h42, você está na Alfa FM, sempre com você.
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0: Charlie.
1: Esse é o Charlie Puff aqui na Alpha Up All Night, agora às 6h04.
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1: Nívia Maria e Regiane Alves estão em cartaz no Teatro Renaissance com a peça Querida Mamãe, escrita por Maria Adelaide Amaral. No palco, as atrizes vivem mãe e filha em um reencontro marcado por memórias, conflitos e tentativas de reconexão. As apresentações acontecem às sextas, sábados e domingos, até o dia 25 de outubro. Para mais informações, acesse a plataforma Sampa Ingressos.
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2: Ótima tarde para você que tá aqui na sintonia do 101.7 da Alfa. Eu, Fabi Travagin, sigo por aqui contigo te fazendo companhia. Agora 6:09. 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

Esse é o John Legend aqui no 101.7 da Alpha. We Just Don't Care. E você que sempre nos acompanha aqui pelo dial, você pode também ouvir pelo nosso site. Assim você consegue também acompanhar os bastidores aqui dos nossos estúdios. Então acessa alphafm.com.br.

0: Esse é o Jota Quest aqui no 101.7 da Alfa Fácil, agora às 6h35. 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
4: Uma ótima tarde pra você, comecinho de noite já, você que tá aqui curtindo 101.7 da Alfa, 26 graus é a temperatura nesse momento. 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

Elton John e Dua Lipa aqui na Alfa Cold Heart. Obrigada pela companhia, eu sou a Fabi Travagin, sigo por aqui contigo. Bora de Lulu Santos.

0: Human League aqui no 101.7 da Alfa, Don't You Want Me. Essa com certeza você vai ouvir lá no Halloween da Alfa, que vai rolar dia 31 de outubro na áudio. Não fica de fora dessa, hein? 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As informações e as vendas estão em ticket360.com.br. Agora 72.
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0: E o clássico Drácula de Bram Stoker ganha uma releitura contemporânea em São Paulo. A nova montagem do coletivo RUF transforma o mito do vampiro em uma reflexão sobre poder, narcisismo e relações abusivas. Com direção de Bruno Eustáquio, o espetáculo fica em cartaz de 3 de outubro a 1º de novembro, aos sábados e domingos, no Espaço Parlapatões, na Praça Roosevelt. Para reservar ingressos, acesse a plataforma Simpla.
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15: Começando mais uma sequência de classe para você curtir nesse comecinho de noite de sabadão. A gente tem muita música boa pela frente. Skank vai passar por aqui, Jamie Cullum, tem também Avril Lavigne. E a gente vai abrir essa edição do Sequência de Classe com Incognito.
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0: Essa é a Gracie Abrams, That's So True, pra encerrar mais um Sequência de Classe, agora 7h45.
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0: fantástica de Michael Jackson e Justin Timberlake. Love Never Felt So Good. Agora 8:04, ótima noite de sábado pra você.
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0: E a turnê 50 anos só sucessos de Djavan vai fazer mais duas paradas em São Paulo nos dias 12 e 13 de dezembro. Dessa vez, o local das apresentações será o Mercado Livre Arena Pacaembu. Os ingressos são vendidos no site da Ticketmaster. No começo do ano, o músico alagoano, ícone da MPB, esgotou duas datas no estádio do Palmeiras, encantando o público com hits que marcaram gerações.

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Esse é o Neil aqui no 101.7 da Alfa Sexy Love. Som lá de 2006 para você curtir nessa noite de sabadão. Obrigada pela companhia. Eu, Fabi Travagin, sigo por aqui contigo. Bora de Lighthouse Family.

A trilha sonora da sua vida você curte aqui no 101.7 da Alfa e você pode ouvir a nossa programação de qualquer lugar do Brasil ou do mundo pelo nosso aplicativo ou então em alfafm.com.

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Brian McKnight, Back at One, aqui na Alfa, música que faz parte do quinto álbum do Brian McKnight e se tornou um grande sucesso aí, ocupando o segundo lugar nas paradas dos Estados Unidos. Agora a gente vai de Olivia Dean.